0: por muchos muchas situaciones, muchas circunstancias, y todo esto nosotros traducimos en palabras, o por lo menos un poquito de lo que hemos vivido traducimos en palabra en este libro. Y queremos empezar con un tema que para nosotros es de suma importancia para las familias y para los matrimonios. Y el primer tema que vamos a compartir es: familia, nuestra primera misión. Mira a tu amado, a tu amada, si está ahí de tu lado, dile: nuestra familia es nuestra primera misión. Nuestra casa, nuestro hogar es nuestra primera misión.
1: Y para que a gente tenga no coração,
0: para que tengamos en el corazón
1: que a nossa família é a nossa primeira missão,
0: que nuestra familia es nuestra primera misión,
1: nós temos que ter no coração que a nossa família foi chamada por Deus.
0: Tenemos que tener en el corazón que nuestra familia ha sido llamada por Dios.
1: Que o nosso primeiro compromisso,
0: nuestro primer compromiso,
1: não é com o nosso esposo,
0: no es con nuestro esposo,
1: não é com os nossos filhos,
0: ni mismo con nuestros hijos.
1: Nosso primeiro compromisso,
0: nuestro primer compromiso,
1: a nossa fidelidade primeira,
0: nuestra fidelidad primera,
1: é a Deus.
0: A Deus.
1: Porque no dia que nós nos casamos,
0: porque no dia em que nós nos casamos,
1: nós prometemos que seria até o fim da nossa vida.
0: Nosotros hemos prometido que esto sería hasta el fin de nuestra vida.
1: Então não é nenhum problema.
0: Entonces no hay ningún problema.
1: Não existem desculpas.
0: Não há excusas.
1: Para que você diga que já se cansou.
0: Para que tu digas que tu já estás cansado.
1: Que você não aguenta mais.
0: Que já não aguentas.
1: Porque quando você se casou.
0: Porque quando tu te has casado.
1: Você prometeu a Deus.
0: Tu prometiste a Deus.
1: Prometeu ao seu esposo.
0: Prometiste a tu esposo.
1: Mas primeiro a Deus.
0: Pero primeramente a Deus.
1: Que seria na alegria e na tristeza.
0: Que seria na alegria e na tristeza.
1: Na saúde e na doença.
0: Na saúde e na enfermidade.
1: Que você amaria esse esposo.
0: Que tu amarias a tu esposo.
1: Que você respeitaria esse esposo.
0: Que tu respeitarias a este esposo.
1: Mesmo que ele já não esteja tão jovem.
0: Aunque ele já não esteja tão jovem.
1: Mesmo que esteja um pouquinho mais gordinho.
0: Ou quizás esteja um pouquinho mais gordito.
1: Um pouquinho cabelo caindo assim.
0: Quizás um pouquinho pelão.
1: Mas você prometeu.
0: Pero tu has prometido.
1: Quem sabe o seu esposo tenha ficado doente.
0: Quizás tu esposo se quedou enfermo,
1: perdeu o trabalho,
0: ha perdido seu trabalho,
1: mas ainda assim você prometeu que seria fiel.
0: Pero aún así tú has prometido que sería fiel.
1: E tem uma palavra que eu gosto muito.
0: E aí uma palavra que a mim me encanta.
1: Que diz que tudo começa naquilo que você acredita.
0: Que diz que tudo empieza en aquello que tú crees.
1: Se você acredita que a sua família tem solução.
0: Se tu crees que tua família tem solução.
1: Se você acredita que foi para sempre que você se casou.
0: Se tu crees que tu te has casado para sempre.
1: Se você está aqui hoje.
0: E se tu estás aqui hoje.
1: É porque você acredita nisso, não é?
0: É porque tu crees nisso, verdade?
1: Você não veio aqui por acaso.
0: Tu não has venido aqui por uma casualidade.
1: Mesmo que quem sabe a tua esposa tenha falado muito no seu ouvido.
0: Aunque tu esposa tenha hablado um montón em tu ouvido.
1: Mesmo que a sua esposa tenha falado que se você não viesse aqui hoje não tinha mais arepa.
0: Aunque tu esposa te tenha dicho que se tu não vieras aqui hoje, ela não ia ser ter mais arepas.
1: Mesmo que tenha acontecido isso.
0: Aunque que tenha se passado isto.
1: Não foi a sua esposa que te convidou para vir aqui.
0: Não ha sido tua esposa que te ha invitado para
1: não
0: estar.
1: Não foi
0: aqui.
1: Alguém do grupo Minuto de Deus que te convidou para vir.
0: Não ha sido
1: aqui.
0: Alguém do grupo Minuto de Deus que te invitou.
1: Deus te convidou para vir
0: Deus
1: aqui.
0: Deus te invitou para estar aqui.
1: Porque
0: hoje.
1: Deixa eu te dizer uma coisa.
0: Deixa-me dizer-te algo.
1: Deus acredita na sua família.
0: Deus crê em tua família.
1: Deus acredita que vocês podem mudar.
0: Deus crê que vocês podem cambiar-se.
1: Deus olha para sua família e vê uma família linda e restaurada.
0: Deus mira a tua família e mira uma família hermosa, restaurada.
1: Mas para que isso aconteça,
0: pero para que isso se suceda,
1: você precisa acreditar primeiro.
0: Tu tienes que creer por primeiro.
1: Se você não acreditar, não vai acontecer nada.
0: Se tu não crees, não se passará nada.
1: E esse tema, minha família é a minha primeira missão.
0: E este primeiro tema, minha família é a minha primeira missão.
1: Ele começa aí.
0: Ele empieza aí.
1: Com eu acreditando no que Deus pode fazer por nós.
0: Empieza com nós creyendo em aquilo que Deus pode fazer através de nós. Nós somos elegidos para amar. Decimos isto aqui nesse primeiro capítulo.

0: somos elegidos para amar. Por esto, tú recibiste a esta persona que está a su lado. ¿Quién está ahí a su lado? ¿Es tu amado, tu amada? Tú has recibido a esta persona. Tenemos una misión en este mundo, un motivo y un para qué. No estamos aquí por una coincidencia, sino cumpliendo una misión, un plan de amor de Dios. Dios tiene un plan para nuestra familia. Nuestra primera misión es nuestra familia. Hay una palabra, si tú estás con la Biblia, tómala conmigo en el Evangelio de San Marcos. Marcos 8, 36. Evangelio de San Marcos, capítulo 8, versículo 36. Esta palabra es muy importante para nosotros, porque cuando entendemos que nuestra familia es nuestra primera misión, nosotros entendemos que en nuestra vida cada cosa tiene su lugar. ¿Me entiendes? Si la familia es la primera misión, hay que tener una segunda misión, ¿verdad? Una tercera, una cuarta, una quinta, una sexta, una milésima, una no sé cuantesésima vez. O sea, en nuestra vida todo tiene su lugar. Y la primera misión es nuestra familia. Escuche lo que dice la palabra de Dios, Evangelio de San Marcos 8:36. ¿De qué le sirve al hombre ganar el mundo entero? El mundo entero. Lo que pasa es esto. Muchas veces nosotros pensamos que nuestra primera misión es nuestro trabajo, principalmente los hombres, ¿verdad? Que por una cultura son los proveedores de la casa, ¿verdad? Ya desde milenios es así, el hombre es el proveedor de la casa, aunque en estos días modernos las mujeres también trabajan y trabajan demasiado para mantener también la casa, ¿verdad? Pero por una cuestión cultural normal, el hombre es el proveedor de la casa. Y lo que pasa es que nosotros hombres muchas veces pensamos que nuestra primera misión es traer, como dice un dicho en habla española, el hombre trae el tocino y la mujer lo cocina, ¿no es así? Es un dicho y que es cultural. Y lo que pasa, nosotros hombres empezamos a vivir así, pensando que nuestra primera misión es trabajar, trabajar, trabajar, trabajar, trabajar, como un burro de carga que trabaja, trabaja, trabaja, trabaja, y llega en casa como a las 8 de la noche o a las 9 de la noche, muerto de cansancio, ya agobiado de los jefes, de los gerentes, de los compañeros del trabajo, del bus, del metro, del todo, del sol, de la lluvia. Y llega en casa ya agobiado y ya quizás ni mira a su esposa cuando llega. Quizás ni tiene un tiempo para su hijo, para hablarle algo, preguntarle de la escuela, qué pasó, cómo fue, cómo tú estás, mi hijo, mi hija, cómo te pasó este día. Y nosotros pensamos que nuestra misión es esta, trabajar, trabajar, proveer para la casa. Claro, eso también es nuestra misión, pero no es la primera misión. Porque nosotros podemos, ahí en esta situación del trabajo, muchos se pierden. Y muchos pierden sus familias, sus hogares, porque se entregan totalmente al trabajo y se olvidan de su familia. Y cuando llega el fin de semana, entonces ahí van a buscar otras cosas, ¿verdad? Y hoy en día muchas mujeres empiezan a hacer lo mismo, como las proveedoras de la casa, empiezan a olvidarse de su primera misión, que es su familia.
1: Y cuando a gente entiende que las cosas tienen su lugar en nuestra casa,
0: y cuando nosotros entendemos que cada cosa tiene su lugar, su espacio en nuestra casa,
1: todo va bien.
0: Todo va bien.
1: O primeiro lugar na nossa casa deve ser a Deus.
0: Em primeiro lugar em nossa casa, há que estar Deus.
1: Primeiro lugar no meu coração.
0: Primeiramente em meu coração, há que estar Deus.
1: Antes que eu ame meu esposo.
0: Antes que eu ame a minha esposa.
1: Se eu não amo primeiro a Deus.
0: Se não amo primeiramente a Deus.
1: Eu não vou conseguir amar o meu esposo.
0: Eu não vou conseguir amar a minha esposa.
1: Se eu não amo primeiro a Deus, eu não vou conseguir amar os meus filhos.
0: Se não amo primeiramente a Deus, eu não vou conseguir amar a meus filhos.
1: E as mulheres, aí eu falo para as mulheres.
0: E aqui digo algo às mulheres.
1: Dentro da sua casa.
0: Dentro de tu casa.
1: Você tem um lugar que é só seu.
0: Tu tienes um espaço, um lugar que é só
1: dentro
0: tuyo.
1: Da sua família.
0: Aí dentro de tua família.
1: Você tem uma missão que é só sua.
0: Tu tienes uma missão que é tuya.
1: Se você deixa essa missão de lado.
0: Se tu deixas essa missão, se tu te apartas dessa missão.
1: Tenha certeza que a sua casa vai ruir.
0: Esté segura de que tu casa va a desmoronar.
1: Porque como Deus disse que o homem é a cabeça da casa.
0: Porque como Deus ha dicho que el hombre es la cabeza de la casa.
1: A mulher é a coluna.
0: La mujer es la columna.
1: Como se fossem essas colunas aqui.
0: Como se fueran estas columnas que están aquí.
1: Então eu vejo assim que o papel da mulher numa família.
0: Entonces el papel de la mujer en la familia.
1: É tão importante.
0: Es tan importante.
1: Que às vezes o próprio demônio.
0: Que às vezes ele próprio demônio.
1: Ele sabe dessa importância.
0: Por saber dessa importância.
1: E ele vem atacar o nosso coração.
0: Ele ataca nossos corações.
1: Porque se você tira essas colunas aqui desse pavilhão.
0: Porque se sacamos a essas colunas aqui desse pavilhão.
1: Se você faz com que essas colunas aqui fiquem frágeis.
0: Se as colunas que estão aqui.
1: Toda essa construção que vem abaixo.
0: Toda essa construção vai cair.
1: E é o que nós temos enfrentado no nosso dia a dia.
0: E é o que temos enfrentado em nosso dia a dia.
1: Na Bíblia diz que a mulher deve ser submissa ao seu esposo.
0: A Bíblia diz que a mulher tem que ser submissa ao seu esposo.
1: E o que quer dizer isso, submissa?
0: O que quer dizer ser submissa?
1: Às vezes as mulheres não gostam muito dessa palavra, né?
0: Às vezes as mulheres, a elas não lhes gusta muito essa palavra.
1: Porque parece que eu vou ter que obedecer ao meu esposo.
0: Porque parece que eu terei que estar aí como
1: e às
0: esclavo,
1: vezes a gente
0: obedecendo
1: gosta,
0: a minha esposa.
1: Não gosta muito de levar ordens, né?
0: E às vezes nós outras não gostamos tanto de receber ordens.
1: E na verdade uma mulher, um homem que sabe como fazer as coisas.
0: Em verdade, um homem que sabe como fazer as coisas.
1: Sabe que a uma mulher você não dá uma ordem.
0: Sabe que a uma mulher tu não dá uma ordem.
1: Você faz um convite.
0: Tu haces uma invitação.
1: E aí ela vai melhor.
0: E aí esta mulher vai caminhar melhor.
1: E nós temos e ser submissa.
0: E ser submissa.
1: É quer dizer que você está sob a missão.
0: Quer dizer que tu estás sob a missão.
1: Como esse ambão que nós temos aqui à frente.
0: Como esse ambão que temos aqui.
1: Que serve para que a palavra de Deus fique aqui em cima.
0: Que serve para apoiar aqui a palavra de Deus.
1: Assim a mulher é esse suporte.
0: Sim, a mulher é esse suporte.
1: Para que a palavra de Deus aqui seja proclamada.
0: Para que a palavra que está aqui arriba
1: então,
0: seja proclamada.
1: Então a função da mulher.
0: Então, a função da mulher
1: é ser isso aqui, olha.
0: É ser isto.
1: Para que o seu esposo prospere.
0: Para que seu esposo prospere.
1: Para que o seu esposo possa ir para frente na vida.
0: Para que seu esposo pueda seguir adiante na vida.
1: Para que o seu esposo possa ser um homem seguro.
0: Para que seu esposo pueda ser um homem seguro.
1: A sua missão, mulher.
0: Esta é sua missão, mulher.
1: É ser esse suporte aqui.
0: É ser
1: olha.
0: Esse suporte.
1: Suporte.
0: Suporte.
1: Aqui. Para que seu esposo se mantenha de pé.
0: Para que tu esposo se mantenha de pé.
1: E você estando aqui nessa posição.
0: E se tu estás aqui nesta posição.
1: Não significa que você é menos que ele.
0: Não significa que tu eres menos que tu esposo.
1: Não significa que você está numa função mais baixa.
0: Não significa que tu estás como em uma função mais baixa.
1: É uma missão linda que Deus nos dá.
0: É uma hermosa missão que Deus nos dá.
1: E Deus nos dá essa força.
0: E Deus nos llena com esta força.
1: Porque para cada missão Deus dá uma força específica.
0: Porque para cada missão Deus se nos dá uma força específica.
1: Você tem essa força.
0: Tu tienes essa força.
1: De ser esse suporte para
0: o
1: seu esposo.
0: De ser esse suporte.
1: Deus te deu essa força.
0: Deus te regalou esta força.
1: Então usa dessa força na sua
0: Entonces,
1: casa.
0: Usa em tu casa. Esta força.
1: Seja na sua casa essa coluna.
0: Sem tu casa esta coluna.
1: Muitas mulheres às vezes por tantos sofrimentos.
0: Muitas mulheres por muitas vezes por tantos sofrimentos.
1: Tantas coisas que você já passou.
0: Tantas coisas que tu has passado.
1: Tantas dores.
0: Tantos dolores.
1: Tantas decepções.
0: Tantas decepções.
1: Tantas traições.
0: Tantas traições.
1: Quem sabe até do seu próprio esposo.
0: Quizás até mesmo de tu próprio esposo.
1: Seu coração como que se tornou duro.
0: Tu coração se quedou como empedrado, duro.
1: E você já não tem mais sensibilidade.
0: E tu já te quedaste sem sensibilidade.
1: Mas Deus hoje é capaz.
0: Pero Dios hoy es capaz.
1: E Ele já está fazendo isso.
0: E Ele já começou a ser Ele.
1: De tocar no seu coração.
0: De tocar tu coração.
1: E amolecer esse coração.
0: E abrandar tu coração.
1: E tornar você aquilo que você é.
0: E tornar-te em aquilo que tu és.
1: Você não precisa ser o general da casa.
0: Tu não necessita ser este general da casa.
1: Às vezes nós queremos fazer tudo, né?
0: Às vezes queremos fazer todo.
1: O nosso esposo está demorando e a gente já vai à frente.
0: Às vezes nosso esposo empieza a demorar um pouquinho, já passamos adiante.
1: Mas nós não precisamos ser assim.
0: Pero no necesitamos ser así.
1: O fundador da comunidade que nós participávamos.
0: El fundador de la comunidad que participábamos.
1: Ele dizia para nós.
0: Ele decía siempre a nosotros.
1: Que para que um homem seja seguro.
0: Para que um homem esteja seguro.
1: Para que um homem seja forte.
0: Para que um homem seja fuerte.
1: Há um lugar para a mulher estar também.
0: Há um lugar para a mulher estar.
1: Aqui assim, ó.
0: Aqui.
1: Aqui. Aqui. Aqui. Aqui. Seu lugar. Seu lugar é aqui.
0: Aqui está o seu lugar.
1: Pode ser que o seu esposo, ou quem sabe, esteja andando um pouco frio.
0: Pode ser que tu esposo esteja, quizás, um pouquinho frio.
1: Duro.
0: Duro.
1: Quem sabe, bruto.
0: Quizás, bruto.
1: Mas eu vou dizer para você.
0: Pero voy a decirte algo.
1: Quanto mais um homem é mais bruto.
0: Quanto mais um homem é bruto.
1: Significa que ele está pedindo socorro.
0: Mas ele te está pedindo socorro.
1: Significa que ele está sozinho.
0: Significa que está solo.
1: Significa que ele está sem saber o que fazer.
0: Significa que está sem sentido, sem saber
1: quando
0: o que fazer.
1: Quando seu esposo está assim. Espera aí. Quando ele gosta.
0: Eu aproveito.
1: Quando o seu esposo está bravo.
0: Quando tua esposa está bravo.
1: Você não fica assim longe dele, não.
0: Não, não te quedes assim lejos
1: dele. Não, vem aqui, aqui assim.
0: Aqui está
1: bom. Meu amor. E se seu esposo diz assim, não, que estou não sei o quê,
0: e se teu esposo te queda aburrido, enojado, dizendo, não, não sei o quê, não sei quanto.
1: Você diz assim.
0: Tu dizes assim.
1: Não, sim, meu amor. Sim, meu amor. Sim. Assim, tu lugar. Seu lugar, seu lugar.
0: A família é nossa primeira missão. Muita gente, às vezes, se olvida deste grande tesouro que tem, que é sua família, seu hogar. Há uma outra palavra aqui que está no Evangelho de São Mateus. Rapidamente, toma-la comigo. Aí, neste momento do Evangelho de São Mateus, tão, tão hermoso, em que Jesus vai ser o sermão de la montanha e. Bueno, todo o que passa aí, há algo importante, como todo, claro, mas para nós, como parejas, como matrimônios. Evangelho de São Mateus, capítulo 7, versículo 24. Evangelho de São Mateus, capítulo 7, 24 e seguintes. Vai dizer a palavra de Deus: portanto, el que me oye e hace lo que yo digo, é como um hombre prudente que construyó su casa sobre la roca. Vino la lluvia, crecieron los ríos y soplaron los vientos contra la casa, pero no cayó porque tenía su base sobre la roca. Palabra de Dios. Un aplauso para la palabra de Dios. Ahí está. Muchos de nosotros nos olvidamos que tenemos un tesoro, que nuestra familia, nuestra casa, que está cementada en la roca, que es Dios, que es Jesús. E nós nos perdemos por um montão de coisas, porque somos aburridos, porque somos brutos, porque somos animais com roupas, como dizem muitas vezes. Há uma amiga nossa que, em broma, disse: sí, os homens são animais com roupas. Ou há uma canção, não me recuerdo de que país, que diz que os homens são ratas de dos patas, animal rastreiro. Não tem uma canção, há uma canção assim, verdade? Ou seja, em verdade, são muitas mulheres que han sido heridas por homens que realmente, quizás, eram ratas de dos patas, animais rasteiros. Pero não, quando vivimos nuestro matrimonio cementado en el sacramento de la iglesia, quando vivimos nuestro matrimonio creyendo que Deus está em primeiro lugar. E porque Deus está em primeiro lugar, nossa primeira missão é nossa família, é nossa casa, nossos filhos. Nós também não podemos olvidarnos que antes que nosso trabalho na igreja está nossa família. Sabe que esse é um tema muito delicado, pero hay que tocar aí. Nosotros já acompanhamos muitos matrimônios que se perderam porque a mulher estava mais em la igreja que em sua casa com seu esposo. Muitos matrimônios já se perderam porque el hombre, el esposo, estaba más en el grupo de oración, en el ministerio de música, en las misiones con su ministerio, con su ministerio de predicador, y se olvidó que era un hombre casado, que tenía su familia, que tenía su esposa, que quizás no está en el mismo paso, ¿verdad? Nosotros como parejas, como matrimonios, necesitamos caminar en el mismo paso. Pero a veces el hombre está un pasito adelante y la mujer un poquito atrás, o a veces, como casi siempre, las mujeres están un poquito adelante y nosotros tenemos que correr atrás, porque las mujeres se adelantan en el camino del Señor. Es una verdad. Aquí es una bendición que estamos mirando hombres y mujeres, ¿verdad? Pero normalmente una asamblea como esta, si no fuera un evento para parejas, estaría lleno de 98% mujeres, ¿verdad? Así es. Pero nosotros entendemos que tenemos que poner ahí como primera misión nuestra familia. Y como yo te decía, muchas veces nosotros nos perdemos y perdemos nuestro tesoro, que es nuestra familia, por causa de las cosas de Dios. Escúchame, no por causa de Dios. No confundamos a Dios por causa de las cosas de Dios, que nosotros no manejamos de la forma correcta.
1: Assim, mas es Dios que me deu.
0: Pero tú puedes estar diciendo ahí en tu corazón, esta misión Dios me ha regalado.
1: Y yo tengo que estar el tiempo todo lá porque esa misión es mía.
0: Y tengo que estar ahí en tiempo completo porque esa misión es mía.
1: Mas será que Dios quer que você esteja fazendo a obra dele?
0: Pero será que Dios quiere que tú estés haciendo la obra que es de Él?
1: Y a su familia está muriendo en su casa.
0: Y tu familia muriendo ahí en tu casa.
1: ¿Será que Dios quiere que você esteja fazendo a obra dele y a su esposa chorando en casa porque fica todo el tiempo sozinha?
0: ¿Será que Dios quiere que tú estés ahí haciendo la obra que pertenece a Él y tu esposa en tu casa llorando porque está sola?
1: ¿Será que agrada al corazón de Dios que você esteja tanto tiempo en la iglesia?
0: ¿Será que agrada el corazón de Dios que tú estés metido tanto, tanto tiempo en las cosas de la iglesia?
1: ¿Y su esposo está sozinho en casa?
0: ¿Y tu esposo está solo en tu casa?
1: ¿Quién sabe agrade más a Dios que, sí, que você esteja en la iglesia?
0: Quizás agrada más a Dios que tú estés en la iglesia.
1: Y es posible que nós façamos trabalhos na igreja.
0: Y es posible que trabajemos en la iglesia.
1: Mas também, quem sabe, muito agrade o coração de Deus.
0: Pero quizás agrade muchísimo el corazón de Dios.
1: Que algunas veces você sente no sofá com seu esposo para assistir un jogo de futebol.
0: Que algunas veces tú te sientes con tu esposo ahí delante de la televisión para mirar un juego de fútbol.
1: Quem sabe às vezes pode agradar mais o coração de Deus que você peça para alguém assumir alguns dias na igreja o seu lugar.
0: Quizás pueda agradar más el corazón de Dios que tú puedas pedir a alguien que te substitua en algo allá en aquel día en la iglesia.
1: Porque os seus filhos estão necessitando de você em casa.
0: Porque tus hijos necesitan de ti en tu casa.
1: E o seu lugar ninguém pode tomar.
0: Y este lugar en tu casa nadie puede sustituir.
1: Lugar que tiver vazio na sua casa, ninguém vai preencher.
0: Este lugar que se queda vacío en tu casa, nadie lo llenará.
1: Ou às vezes vai preencher.
0: Ou a veces alguien puede llenarlo. Ese es el problema. A veces una señora, porque está equivocada muchas veces, no por mal, pero equivocada, se mete tanto en las cosas de la iglesia y piensa que es una monjita. Déjame decirles, hermanas casadas.
1: Más tiempo con el padre do que con la esposa.
0: ¿Cómo?
1: Con padre.
0: Más tiempo pasa con el sacerdote, ayudando el sacerdote, que con su esposo, como una monjita, por ejemplo, ¿verdad? Que está metida en la iglesia en tiempo completo. Déjame preguntarles algo. ¿Cuántas son las mujeres casadas aquí? Por favor, levanten sus brazos. Pueden bajarlo, por favor. Otra preguntica, como ustedes dicen aquí. Preguntica. ¿Cuántas aquí son monjitas? Levanten las manos. ¿Hay alguna monjita en medio de nosotros? No.
1: ¿Hay
0: monjita?
1: Hay una.
0: ¿Dónde? Ahí está. No, no es. Es broma. Bueno, entonces está bien claro que ustedes son mujeres casadas. hicieron una opción maravillosa. Ser casado es una bendición. Yo soy apasionado por mi matrimonio, es maravilloso. ¿Sabes que yo tenía cuando joven? Bueno, tenía algunas ganas de ser sacerdote y yo empecé a hacer un camino vocacional, pero el amor de Ana me cautivó. Y yo entonces pasé a ser padre, pero de familia, papá, ¿verdad? Sacerdote del hogar. Pero nosotros como padres, como esposos, también no somos sacerdotes. Hay muchos hombres casados que quieren vivir una vida como de un sacerdote, que está en tiempo completo, totalmente entregado a la iglesia, a todo el pueblo, a todas las ovejas. Pero nosotros casados, nuestra primera misión es nuestra casa, nuestra familia. Tú tienes que estar en tiempo completo para tu familia. ¿Entiendes? O sea, todo el tiempo que tú tienes como esposo es de tu familia, no es de la iglesia. Y el tiempo que tú tienes como servidor en la iglesia es el tiempo que tú tienes como servidor en la iglesia. Es diferente, son tiempos diferentes. Pero el tiempo más grande es para tu primera misión. ¿Cuál es tu primera misión?
1: Tu família. E quem sabe vai chegar o tempo de vocês dois poderem servir a Deus como família, como casal.
0: Quizás va a llegar el tiempo en que ustedes dos podrán servir a Dios como pareja, como matrimonio,
1: como
0: en
1: nós,
0: tiempo completo.
1: Como nós dois servimos.
0: Como nosotros dos servimos.
1: Porque o Flavinho também viaja muito.
0: Porque Flavinho también viaja bastante.
1: Em missão para outros países.
0: Em missão a outros países.
1: E eu nem sempre eu vou.
0: E nem sempre eu o acompanho.
1: Quase nunca, aliás.
0: Bueno, casi nunca.
1: Mas mesmo assim, eu estou de acordo com a missão dele.
0: Pero aún así yo estoy de acuerdo con la misión de él.
1: E aí está o segredo.
0: Y ahí está el secreto.
1: Quando nós casamos.
0: Cuando nosotros nos casamos.
1: Nós não resolvemos mais nada sozinhos.
0: Nosotros ya no resolvemos nada solos.
1: Nada.
0: Nada.
1: Se o meu esposo não está de acordo com alguma coisa que eu estou fazendo.
0: Se mi esposo não está de acordo com algo que eu estou haciendo.
1: Então eu tenho que rever essa situação.
0: Então eu tenho que repensar essa situação.
1: Nós precisamos conversar sobre essa situação.
0: Necessitamos dialogar sobre essa situação.
1: Quem sabe você está um passo muito à frente, como o Flavinho disse.
0: Quizás tu estás muito à frente de tu esposo.
1: Querendo fazer tantas coisas.
0: Querendo fazer tantas coisas.
1: Quem sabe no seu trabalho.
0: Estás em teu trabalho.
1: Na sua igreja.
0: Em la igreja.
1: Quem sabe seja a hora de você dar dois passos para trás.
0: Quizás chegou o tempo de que tu tenhas que dar dois passitos atrás.
1: Para que o seu esposo possa dar um passo para frente.
0: Para que tu esposo possa dar um passo adiante.
1: E aí vocês seguirem juntos.
0: E aí entonces ustedes van a seguir juntos.
1: Que não vai adiantar de nada você seguir sozinho.
0: De nada vai adelantar-te que tu sigas solo.
1: Nós casamos para ser felizes.
0: Nosotros nos casamos para sermos felices.
1: E é possível ser feliz no matrimônio.
0: E é possível sermos felizes em
1: matrimônio. Mas para que você possa ser feliz.
0: Pero para que tu puedas ser feliz.
1: Você precisa, quem sabe, hoje fazer alguns passos de sacrifício.
0: Tu necessitas que Saroi dar alguns passos de sacrifício.
1: Quem sabe toda essa alegria que você quer para sua família.
0: Quizás toda esta alegria que tu queres para tua família.
1: Ela vai chegar se você tiver a coragem hoje de dar um passinho para trás.
0: Quizás ela chegará quando tu tenhas a valentia de dar um passito atrás.
1: Quem sabe um passo para trás no seu orgulho.
0: Quizás um passito atrás em tu orgulho.
1: Um passo para trás no perdão que você ainda não deu.
0: Um passito atrás é no perdão que quizás tu não has dado.
1: Um passo para trás de deixar de fazer tantas coisas.
0: Um passo atrás para deixar de fazer tantas coisas.
1: Nós temos mania de criar necessidades.
0: Temos mania de criar necessidades.
1: E não vemos o que realmente é prioridade para nossa família.
0: Nosotros vemos que la prioridad para nuestra vida.
1: Prioridade para nossa vida é a nossa família.
0: La prioridad en nuestra vida es nuestra familia.
1: Todas as coisas passam.
0: Todas as coisas vão passar.
1: O seu trabalho vai passar.
0: O trabalho vai passar.
1: Quem sabe você vai trocar de comunidade.
0: Quizás tu vá cambiar de comunidade.
1: Seus amigos vão embora.
0: Os amigos se vão.
1: Mas a sua família.
0: Pero tu família.
1: É um bem perene.
0: É um bem perene.
1: E na hora da dor, do sofrimento.
0: Na hora del dolor, del sufrimiento.
1: Quem permanece com você é a sua família.
0: Quem permanecerá contigo é tua família.
1: Quanto tempo de você tem dado para sua família?
0: Quanto tempo de ti mesmo tu tienes dado a tua família?
1: A prioridade do nosso tempo.
0: La prioridad de nuestro tiempo.
1: É onde está a prioridade do nosso coração.
0: É onde está a prioridade familiar en nuestro corazón.
1: Coloca o seu coração na sua família.
0: Coloca tu corazón en tu familia.
1: E você vai receber de volta.
0: Y tú vas a recibir de vuelta.
1: Bênçãos de Deus.
0: Bendiciones de la parte de Dios.
1: Bênçãos no seu trabalho.
0: Bendiciones en tu trabajo.
1: Bênção na sua evangelização.
0: Bendiciones en tu evangelización.
1: Não tem como ser um evangelizador.
0: No hay como ser un evangelizador.
1: Não tem como estar trabalhando na igreja.
0: No hay como estar trabajando en la iglesia.
1: Se eu não sei que a minha família.
0: Si yo no sé, no entendí que mi familia.
1: É o mais importante.
0: Es lo más importante.
1: Quem sabe você tem pedido a Deus uma missão.
0: Quizás tú estás pidiendo a Dios una misión.
1: Mas quando você for responsável pela missão que você já tem.
0: Pero sepas que cuando tú seas responsable por la misión que tú ya tienes.
1: Deus vai te dar mais.
0: Dios te lo dará.
1: Deus vai te dar mais.
0: Aquello que tú necesitas. Queremos cerrar. Quiero cerrar leyendo aquí lo que está al fin de este capítulo que hemos compartido aquí. Está en la página 72. Dice así. Nuevamente decimos, de nada sirve relegar a su familia a un segundo plano. Y luego cuando ella se termina decir que Dios es malo. Nosotros, Ana y Flavio, estuvimos predicando allá un papá que nos escuchaba decir de la familia, que era nuestra primera misión, contó que necesitaba resolver un problema con su hijo que vivía muy lejos. Como entendió que su familia era su primera misión, decidió que al final del encuentro iría a buscar a su hijo para resolver la situación. Quizás tú tienes que resolver algo hoy. Poner las cosas en su debido lugar. Sacar lo que necesita ser sacado. Poner lo que necesita ser puesto. Esta primera palabra que dejamos en sus corazones, creemos que está recibiendo la fecundidad del Espíritu Santo. Y ya muchas cosas empiezan a brotar en nuestros corazones. Bendito sea Dios por eso. Nos ponemos de pie, por favor. Y una vez más vamos a pedir al Espíritu Santo que venga a sellar nuestro corazón. Todas las palabras que hemos escuchado, ponga tu mano en tu corazón. Y pídele al Espíritu Santo que selle tu corazón. Pídele a Él, Espíritu Santo, sella mi corazón, sella cada palabra. Sella con este fuego. Sí, Espíritu Santo, yo quiero que estas palabras se queden grabadas en mi corazón. Esta seguridad de que mi familia es mi primera misión. Antes que nada, mi familia es mi primera misión. Sella en mí, Espíritu Santo, esta certeza. Y al mismo tiempo te pedimos, Espíritu Santo, llénanos de ti, porque sin ti nosotros nada podemos. Sin ti nosotros no tenemos fuerzas para caminar en estos senderos que Dios nos abre en este día. Llénanos de ti, Espíritu Santo. Y una vez más, cantemos juntos pidiendo al Espíritu Santo que Él venga a orar, que Él venga a hablar en nosotros. Cantemos juntos.